0: pra gente matar saudades. 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Natalie Imbruglia, Torn.
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0: Best, não tem como ouvir essa música e não lembrar do nosso saudoso e campeão Ayrton Senna, né? Olha, valeu todo mundo que participou agora, quem tá levando aquele kit mix pra casa, parabéns pra você, Darlan Lima, final do fone 7423, parabéns. Aguarde que a equipe da Mix vai entrar em contato contigo, tá? Acabou aqui, ó.
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0: E agora tem novidade de música e essa é lançamento. A cantora Karol G acaba de lançar um novo disco que tem sido mega elogiado. O álbum, que é o 6º da colombiana, conta com 14 faixas. O disco traz algumas parcerias bem bacanas, como um dueto com o Drake e uma colaboração da Karol G com Bruno Mars na música Still, aliás, uma faixa bem romântica. Vale lembrar que a Karol G vem ao Brasil em fevereiro para divulgar o disco. O álbum da cantora, chamado No Me Arrepiento de Sentir Tanto, está disponível nas plataformas digitais. Para curtir o disco, vai lá, radiomixfm.com.br.
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6: Mix 11.6. Estamos de volta aqui na Mix e a partir de agora tem um mix acústico pra gente dar aquela relaxada no fim de noite.
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1: Mix 1126, Robin Shoes Sugar, a última do Mix Acústico.
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0: Stars, I Just Might.
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0: Mix meia-noite 2. Começa agora o No Break pra Britain One Republic.
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Beatles, Accidental in Love, aqui no No Break. 2 horas de música direto, sem nenhum intervalo comercial, rolando aqui pela rede Mix de rádio para todo o país, nessa madrugada já de quarta-feira. 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O No Break continua e agora tem o Drake. 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

0: 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Mix 6:46, Mariah Carey, Obsessed, aqui no No Break, 2 horas de música direto, sem nenhum intervalo comercial, rolando pela rede Mix de rádio pra todo o país, essa madrugada de quarta-feira. 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

0: We Are One aqui no No Break, 2 horas de música direto, sem nenhum intervalo comercial. Tamo na última hora. Vamos tocar pra você ainda Jota Quest, Beyoncé, Bruno Mars e agora tem BTS.
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0: 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Mix 1:28, Zara Larsson, Lush Live aqui no No Break, 2 horas de música direto sem nenhum intervalo comercial. 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

0: Street Boys, Quit Play Games, fechando aqui mais uma edição na Mix do No Break.
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0: Tá chegando mais um Super Mix e agora a gente vai conferir só música legal. Vamos dar aquela turbinada na programação. Então aumenta o som pra curtir.
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0: Bom dia. 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
6: Bom dia, excelente quarta-feira para você que tá ligado aqui com a gente na Mix. Atenção com bloqueio da faixa da direita pela Avenida do Estado, sentido marginal do Rio Tietê, um pouquinho antes da Praça Alberto Leon, onde tem um incêndio. Para quem sai da Vila Prudente, vai pro centro, prefira Paz de Barros e Rua da Moca. 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
9: Rodovia Raposo Tavares para São Paulo tem congestionamento do 39 ao 32 em Cotia, para de novo na Granja Viana, do 25 até o 15 depois da Escola Politécnica e do 13 até o acesso ao Butantã. 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

0: 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Mix 8 e 10. Vamos lá, baú da Mix com Jojo, Too Little, Too Late. Vamos lá para o resultado C6 no Rock. Quem vai curtir é a Júlia Costa. Leva aqui um par de ingressos para o festival que rola no Parque do Ibirapuera. Júlia Costa, final do Pane 1152. Parabéns, aguarde. A equipe da Mix vai entrar em contato contigo. Logo, logo.
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1: Bom dia, galera da Mix. Bom dia pra todo mundo. Aqui é Débora Lima do Pará. E eu queria pedir a música do Capital Inicial, Primeiros Erros.
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2: Bom dia, Mix. Toca pra gente Post Malone. Aqui é o Kleber de São Paulo. Grande abraço. Valeu.
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7: O corredor norte-sul para a Zona Norte Talento, da Vicente Hall até a Santa Catarina e piora do começo do aeroporto de Congonhas e vai congestionado até o Parque Ibirapuera. 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
1: Bom dia, meu nome é Eliane, moro em Januária, Norte de Minas Gerais, cidade da melhor praia de Rio Doce, que eu já conheci e acho que muitos mais turistas já conheceu. E eu gostaria de pedir a música Alejandro com Lady Gaga, só pra lembrar da época boa da vida.
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2: Bom dia, Mix. Aqui é o Gilson de Itajubi e eu gostaria de escutar agora a música do Nirvana, a Lithium.
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0: Quer pedir a sua música? 011 9 8340 8000. Vai!
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10: Atenção com o acidente sobre o viaduto Engenheiro Alberto Badra, sentido marginal do Rio Tietê. Por causa da ocorrência, a Avenida Aricanduva está congestionada para Tietê desde a Sebastião de Andrade. Então, a partir da Itaquera, melhor 19 de janeiro, Conselheiro Carrão. 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
12: É isso aí, pede no zap na Mix, mais uma, segura.
13: Fala Mix, bom dia. Aqui é o Rodrigo, da Zona Leste de São Paulo.
12: E aí,
13: gostaria de ouvir a música Eduardo e Mônica, do Legião Urbana. Valeu.
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1: Bom dia, Rádio Mix. Oi, tudo bem? Tudo ligadinho em vocês, hein? Helena de Jacareí. Toca alguma do Creed pra gente aí, galera. Valeu. Tchau, tchau.
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0: Mix 95 Taylor Swift, Alora, Blank Space.
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0: Logo mais às 8 horas da noite tem a segunda edição. Amanhã a gente se fala. Obrigado, valeu todo mundo que participou hoje. Foi muito legal, pede no zap.
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1: Rodovia dos Imigrantes aqui para São Paulo tá melhor que Anchieta. Pela Imigrantes só tem lentidão no finalzinho do quilômetro 11 até o 10 no acesso a Abrão de Moraes. Pela Anchieta tem parada em São Bernardo do Campo do 18 até o quilômetro 16 e do 12 até o 10 no trecho urbano. 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
5: O corredor norte sul da marginal do Rio Tietê, sentido zona sul, tá lento, da aproximação com a Praça Campo de Bagatelle até a ligação leste-oeste, aí já vai bem. Então, para você que vem da zona norte, prefira a ponte da Casa Verde e depois as avenidas Rua de Rio Branco até o centro. 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

0: para 93. Vê se não sai da Mix.
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0: bem lendário. Falando em Ira, a banda se apresenta no C6 no Rock, tá? Sem ser esse final de semana, no outro. E aí o Ira se apresenta no domingo, no C6 do Rock, no Parque do Ibirapuera, que é aquele cenário maravilhoso que todo mundo que mora aqui em São Paulo conhece. No mesmo dia do Ira, só pra você ter uma ideia, vai ter Marcelo Bonfá com o Dado Villa-Lobos cantando o álbum 2 da Legião. Vai ter Blitz, vai ter uma homenagem ao Cazuza, enfim, essa galera aí do Sol Nacional em peso no C6 no Rock. Vai ser nos dias 22 e 23 no Parque do Ibirapuera, todo mundo convidado, e vai ter Ira também. Assim a gente fecha o baú.
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0: Swift.
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0: Mix agora 11h13. Oi, anos 80. Take on me, som do Ahá no 106.3 da Mix. Daqui a pouco, olá, anos 2000. A gente volta com as três mais pedidas da história da Mix. Peraí.
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0: Mix 11:42, a gente ouviu Part of Fetter, som da Billie Eilish. Já tem mais.
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1: Mix agora meio dia e nove, essa é a Sabrina Carpenter com seu Expresso, aqui na terceira posição do Top Mix dessa quarta-feira. Pausa nas melhores da atualidade pra voltar no tempo aqui. Caraca, se essa música tem 11 anos, isso quer dizer que a gente tá ficando velho. Lá de 2015, vamos relembrar 21 Pilots, Stretch Out.
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0: Daqui a pouco, 17h, tem mais.
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0: Mix meio de 41 até o finalzinho. Don't go away. São dois.
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0: Jackson Maine, 15 agora. Can't Feel My Face, Song of the Weekend.
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0: Mix, faltam 12 minutos pras duas. Livra na Prayer, som do Bon Jovi.
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0: 2 e o Skank, Vamos Fugir.
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0: Weekend Falling in Love.
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0: Mixão 3:31, esse é o Pitbull com Neo. Give Me Everything, sonsaço lá de 2012. 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

0: 12 pras 4. Alex Warren, Ordinary.
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peças foram três das mais pedidas por você em 2006. A qualquer momento tem mais. 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

0: 9. Essa aí é Olivia Dean, Man I Need. Daqui a pouquinho estamos de volta com mais música na Mix. 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
10: Uma ótima tarde para você ligadinho aqui na Mix. Informações do trânsito do seu caminho pela cidade de São Paulo. A 9 de julho já é destaque com muita lentidão nos dois sentidos, do túnel Ayrton Senna até o túnel Max Pfeffer. Quem segue no sentido paulista, Avenida Europa, Rua Colombo Augusta funciona melhor. Na direção do bairro Brigadeiro Luiz Antônio tem melhores condições. 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

0: WhatsApp da Mix, você participa e interage, fica à vontade aí no 11 9 8340 8000, ou então você pode ficar à vontade também no Instagram, comentando qualquer publicação do arroba Rádio Mix FM Brasil, lá nas redes sociais, indica o seu som e ela volta aqui, só que ela vai voltar na próxima edição, viu?
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7: Bora, bora. Tem mais informações do trânsito. A Jacopensigo já começou a ficar cheia no sentido de Mauá. Até o trecho da Laranja da China. Depois libera, volta a ficar um pouco mais carregada na Vila Carmosina, para quem acessa a rua São Teodoro. Quem vem no sentido da rodovia Ayrton Senna, trânsito intenso da saída do Parque do Carmo até a Grêmio Sorsugaia, trecho curto, depois libera. 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
4: Vamos com informações da Marginal do Rio Tietê. Tem lentidão no sentido Ayrton Senna, da saída do Cebolão até a Rodovia dos Bandeirantes. Libera pelas três pistas, mas volta a congestionar as três pistas também, da Ponte do Limão até a Ponte da Vila Guilherme. A Irmã do Marquete, Marquês, norma para atingir Note, Sérgio Tomás te ajuda a evitar uma boa parte da lentidão. 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

0: Giz e o Caco no Mix. O programa de hoje tá sensacional. Não vou dar spoiler, não. Então cola lá na live pra conferir. E também no Instagram, @mixtudonamix. Daqui a pouquinho pra todo o Brasil. Sai daí.
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0: Gente, nunca na minha vida eu imaginei que um dia o apresentador desse programa, junto comigo, seria o baixista de uma das bandas que eu ouvi na minha adolescência toda, NX Zero. A vida me surpreendeu, Caco Grandino. Hoje a gente é brother, eu sou madrinha do seu casamento. Você só não é padrinho do meu casamento porque não teve padrinho.
2: Só teve madrinha.
0: Só teve madrinha. Mas, Caco, a vida é muito louca. Você imaginava um dia ser apresentador da rádio?
2: Mano, como diz o não poetra, o poetra, o poeta.
0: O poeta.
2: Brau, a vida é louca.
0: A vida é louca.
2: Acontece
0: nossa.
2: Umas coisas assim que dá um plot twist assim do nada na sua vida e de repente você fala, não imaginava... Não almejava, não sonhava
0: não, tem coisa que
2: isso ia acontecer. Porque aqui comigo no Mix Ludo foi exatamente isso. Foi uma surpresa da vida. Eu te contei como é que aconteceu.
0: Do Neida, não foi? Foi do Neida, né?
2: A gente tava acabando a turnê de NX. Aí minha esposa falou, e aí amor, você não consegue ficar parado. A banda vai parar e você vai fazer o quê? Falei, pois é. Cara, e agora? Que eu vou surtar, vou enlouquecer lá em casa, né? Ou enlouquecer ela, né? No caso.
0: Então alguma
2: ela
0: já falou, coisa ia acontecer.
2: Vai arrumar alguma coisa pra fazer, cara. Você não vai ficar aqui enfiado dentro de casa, não. Enfim. Aí eu falei, pô, vou escrever um projeto com um amigaço meu, André Vasco, inclusive. Beijinho, André. E vou apresentar pra Mix. Ela falou, pô, aí eu tô chegando na casa do André com o computador embaixo do braço, descendo no carro, toco o telefone.
0: Atenção, preste muita atenção. Caco Grandino, cola na Mix, você será o novo apresentador do Mix Tudo.
2: E foi o que aconteceu. O nosso diretor aqui, o Marcos Vica, nosso diretor artístico, ligou, e aí, com tudo bem? Eu falei, pô, tudo bem, Vica. Pô, cara, você não tá ligado, eu acabei de chegar aqui na casa do André pra escrever uma ideia de um projeto pra apresentar pra Mix. Ele falou, não faz isso não. Vem pra cá que a gente quer você no Mix Tudo. Ou seja, plot twist. E assim, a vida não ensina, né? Ela humilha.
0: Ela humilha, mas assim, cada surpresa boa acontece, né? Por exemplo, Yas vem aqui, a nossa produtora maravilhosa. Yas não é uma IA, muito pelo contrário. Aqui tem vida, ela é humana. Entra na live, youtube.com/mixtudo, na Mix, pra me ver, ver o Caco e conhecer a Yas. Yas, você imaginava de verdade, vai, pensando em toda a tua vida, que começou há pouco tempo, né? 22 anos. Você imaginava produzir um programa nacional pra mais de 47 afiliadas na maior rede de rádio do Brasil, vamos falar sério.
3: Não imaginava. Um ano atrás eu não imaginei que eu estaria aqui.
0: Na hora.
3: Um ano atrás eu tava em outro lugar.
0: A vida te surpreendeu?
3: Tava em outro setor, surpreendeu muito.
0: Ai, que demais!
2: Mas surpreendeu positivamente?
0: Positivamente, né? Todo dia que você acha um caco e uma giza por aí, né?
3: Ai, que sorte, amiga!
0: Ah, Yas é nossa, mano!
2: Pode falar que é mó legal trabalhar com a gente,
0: cara,
2: né?
0: A gente é demais! E você que tá aí ouvindo o programa agora, você que tá no carro, tá no trânsito, você que ouve a gente pelo aplicativo, você que cola sempre com a gente na live, a vida tem te surpreendido? Já te surpreendeu de uma maneira que você falou, mano do céu! Sei que isso aqui é uma expressão paulista, mas é no sentido de, meu Deus, conta pra gente no arroba Mix Tudo na Mix, que é o nosso arroba do Instagram, no meu, no giza.on ou no dele, o cara que é o apresentador do programa junto comigo. Qual que é o teu arroba, Caco?
2: Ah, o arroba Caco Grandino, mas se você quiser umas palhaçadas, cola lá, me segue também. Só que é o seguinte, a gente tem que dar um salve pra galera que já chegou no nosso canal, nossas graminhas que estão crescendo aqui, né?
0: Poxa, a gente fala graminha porque a gente acabou de ganhar um canal só nosso, né? A gente sempre fez a transmissão da live pelo YouTube da Rádio Mix, e aí o programa tem crescido tanto que a gente ganhou um próprio canal. Só que com o novo canal, a gente precisa que todo mundo cole agora nesse novo canal, se inscreva pra gente conseguir o nosso público de volta, porque a galera fica meio perdida ali, né?
2: Fica
0: quando
2: perdida.
0: Você faz essa transição. Então entra lá, youtube.com/mixtudonamix. Vantagens de colar na live: você vê bastidores, você troca papo sério e às vezes engraçados, e às vezes quinta série, e às vezes 18+, comigo e com o Caco na live.
2: É o famoso proibidão da Mix.
0: Exatamente. Você consegue ver passagem de som, você consegue ver a movimentação de uma rádio. Então, curiosidades acontecem aqui na live. A gente entende pra quem também não consegue colar, que tá no trânsito, não tem problema, né?
2: É.
0: Quando der, depois pode assistir, que fica tudo lá no nosso canal do YouTube.
2: Fica tudo gravado no nosso canal do YouTube. Então faz o seguinte, já se inscreve, ativa a notificação, porque hoje a resenha vai ser brava e a gente quer saber, e aí, qual foi a surpresa que a vida te deu? Eu já contei a minha, mas a gente quer saber de você.
0: Nossa,
2: então cola com a gente, hein?
0: Quero muitos áudios. Nossa, tem tantas coisas que a vida vem me surpreendendo, me surpreendeu. Meu Deus, a gente vai dividir tudo isso no programa agora. E aliás, a gente tem uma banda. A gente vai receber uma banda. São quantos integrantes, Caco?
2: Cara,
0: cinco?
2: São quatro integrantes.
0: Quatro integrantes?
2: Mas temos acho que mais dois músicos acompanhando aqui, mas eu não sei.
0: Vai ser uma loucura,
2: vai,
0: né?
2: Vai ser loucura aqui no estúdio hoje, hein?
0: Então, se você já quiser colar na live, youtube.com/mixtudonamix, pra ver os bastidores. Quantos violões? Um, dois, vários microfones.
2: É.
0: É, Hoje o bicho vai pegar aqui. E a banda internacional e o inglês, Caco.
2: E a gente vai dar um talk no inglês, hein?
0: I need.
2: Então, mas a gente vai ter um tradutor aqui de responsa.
0: Ah, então tá bom. Ufa. Porque esse meu inglês não tá nesse nível, não. Olha lá o tradutor.
2: Olha o tradutor.
0: Vem,
2: tá,
0: gente. youtube.com/mix, tudo na mix. Cola na live. Manda áudio no @mix, tudo na mix. A vida te surpreendeu com alguma coisa? É só contar.
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1: Mixão 6 e 10, Maroon 5, What a Lovers Do. Hoje, você que tá no carro, tá em casa, tá ouvindo a gente pelo aplicativo, tá com a gente no youtube.com/mixtudo na Mix. Fala aí, alguma surpresa na vida? A vida te surpreendeu? Te surpreende até hoje? Uma parada assim muito louca, né, Caco? Sei lá, que você falou, mano...
0: Cara, a gente contou aqui de alguns plot twists,
1: da
0: né?
1: Da vida, é.
0: Da vida, cara, porque a gente entrou nesse papo de como é que eu vim parar aqui, que foi uma coisa pra mim completamente do acaso. É. Só que eu não contei a outra parte da história, que a gente contou aqui na live. Aliás, você não tá na live, tá vacilando.
1: Poxa, vai, mas resumindo, porque a galera do rádio, eles ficam tristes quando ficam. A gente faz coisas na live e não conta no rádio. Basicamente, galera, Caco Grandino, ele trabalhava, né? Ele é baixista da banda NX Zero. E aí, ele apresentou um programa comigo, uma cobertura do Lollapalooza Brasil, como convidado, mandou muito bem. O Guipa tava de saída da Mix, eu olhei pra cara do Caco e falei, olha só, temos uma pessoa que manda bem. Você faria um programa? Você gostaria de trabalhar como apresentador? Caco, não. Aí todo mundo olho no olho, diretor, todo mundo, acho que temos um nome.
0: É que eu tive que me fazer de difícil, né?
1: Ah, ele se fez de difícil.
0: Eu fiz de difícil,
1: mas tá
0: cara.
1: Aqui agora, facinho pro Brasil todo.
0: Pro Brasil todo.
1: Mas só... é muito bom, né?
0: É muito bom, cara. E posso te falar, que eu acho mais legal, é que a gente faz os nossos planos, a gente tem os nossos sonhos, né? A gente foca num objetivo. E é importante a gente ter isso.
1: É.
0: Mas eu acho que também tem aquela questão, eu não sei se é o tal que fala, né, do caminho.
1: É.
0: Que você tem que aproveitar o caminho, a jornada, até chegar nesse objetivo. E essa jornada do seu objetivo, do seu sonho, daquilo que você quer conquistar, vai ter muita coisa no caminho que você nem imagina. E coisas muito boas e coisas até que não são tão boas. Mas, se você é como eu, que costuma olhar o copo meio cheio, essas coisas que não são tão boas no meio do caminho, você vai ressignificar e isso vai virar um aprendizado pra você.
1: É claro que a gente tem muito objetivo, a gente quer muita coisa, mas às vezes essa coisa não acontece. Mas pode reparar, sempre algo melhor acontece. Vamos de áudio.
0: Bora.
1: Eu costumo dizer que eu tenho o plano A, o B, o C, aí quando não dá mais é o D. O D é de Deus. E geralmente ele desbanca os outros três. Cara, ele fala, mano...
0: Mano, se você começar com o plano D, já vai dar certo.
1: Você tá maluco, é? Vamos lá.
2: Giza, oi, Caco.
1: Oi, meu amor.
0: Olá.
2: Aqui é Lívia de Santarém do Pará.
1: Fala,
2: antes
1: Lívia.
2: De mais nada, eu quero dizer que eu amo vocês.
1: Ah,
2: amo
0: beijo.
2: De paixão. Todos os dias eu acompanho vocês aqui pelo Mix e Tudo.
1: Ai, que linda.
2: E sim, a vida me surpreendeu e muito. É, durante muito tempo da minha vida, eu me envolvi com pessoas horríveis. Pode-se dizer que eu era aquele tipo de pessoa com o dedo podre? Pois é, essa pessoa que vos fala. Então, assim, chegou um dado momento da minha vida que eu só tive relacionamentos muito tóxicos, manipuladores, enfim, uma merda. E de repente a vida me surpreende da melhor forma possível.
1: Te trouxe um amor?
2: Eu resolvi, depois de muito tempo, né, sozinha, fazer um perfil no Tinder e dizer, ah, não custa nada tentar.
1: Olha aí.
2: Tentei. Encontrei meu marido e hoje nós estamos casados há 3 anos e eu sou uma mulher extremamente realizada, feliz com a minha escolha. E é isso, a vida surpreende a gente de formas assim incríveis. Beijo!
1: Ai, que linda! Mas também porque ela tava aberta a novas possibilidades. A vida, ela surpreende quem tá aqui, ó, atento e atenta pra coisas novas e abertas também. Porque tem gente também que só quer a mesma coisa,
0: só
1: né?
0: Só quer a mesma coisa.
1: Ah, pelo amor de Deus.
0: Esse negócio de relacionamento também é curioso, né? Porque quando você tá solteiro, aí, meu irmão, cheio de si, né?
1: É.
0: Aquele lance, ah, não, agora a vida tá bonita, o céu tá azul, a pista tá livre e eu tô louco pra queimar pneu. Aí você vai, bota o carro na pista, o que que acontece? Encosta
1: ele,
0: aí.
1: Ele encosta, ele roda, ele tá sem potência. Eu não sei o que que acontece, cara. Não é fácil, não. Ó, quem tá chegando na live pela primeira vez, já vai se inscrevendo aí no nosso canal, youtube.com/mixtudonamix. Olha que legal, a Anne Stephanie falou. Também acho que os planos de Deus... Ah, perdi a mensagem. Foi embora.
0: Achei, também acho. Achou? Os planos de Deus sempre são os melhores que os nossos. Incrível isso. Por mais que não entendamos no momento. E eu concordo 1000%. E é real, né, cara? Que tem muita coisa que acontece com a gente e que a gente não consegue entender o porquê. Só que o tempo é uma bênção,
1: é
0: né?
1: É uma bênção.
0: Que ele vai te abrindo ali, né, a cabeça, a visão daquilo e você começa a entender. Então, eu sou muito mais do plano D que você
1: eu
0: falou.
1: Eu quero o plano D sempre na minha vida, mas demorou pra entender isso. É porque o plano D é o que a gente merece. Os outros planos é o que a gente quer.
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1: Mix 6 e 17, som do Harry Styles, Watermelon Sugar. Muita gente colando na live. Beijo pra todo mundo que tá aqui pra conferir o bate-papo que vai rolar já já com a nossa banda convidada hoje. Não vamos revelar.
2: Não vamos revelar, calma.
1: Cola
2: aí.
1: Cola na live, cachorro. Cola na live. Hoje a gente tá falando de surpresas da vida, né? Aquela
2: surpresas.
1: Coisa que você fala, nossa, que incrível. Isso, por essa eu não esperava.
2: Eu também não esperava.
1: Por essa eu não esperava.
2: É, inclusive, receber esses caras aqui hoje, pra mim é uma surpresa da vida, né?
1: Não, eu nunca imaginei.
2: Eu também nunca imaginei.
1: Aliás, às vezes entrevistar um ícone, ou uma ícone, assim, às vezes na nossa frente fala, mano, por essa eu não esperava. A vida surpreende, cara.
2: Cara, você sabe uma coisa que foi uma surpresa na minha vida? E o Mix Tudo pôde me proporcionar isso? Entrevistar o maestro João Carlos.
1: Nossa,
2: né? Aquilo pra mim foi... Acho que foi o dia que eu realmente... Cara, me senti abençoado, né? Se for pra falar outra coisa.
1: É, eu acho que também...
2: Porque tá na presença dele, cara. Uma pessoa tão altruísta, tão... Entendo, cara, né? genuína, assim. Com tanta história, com tanta coisa boa pra passar. E com, assim, uma simbologia tão grande pro nosso país, né? Pra música do nosso país. Que eu acho que aquele dia foi, pra mim, realmente uma surpresa boa.
1: Foi um dia louco.
2: Foi um dia muito louco.
1: É, às vezes acontece na nossa vida, ó. Você que tá ouvindo o programa, troca ideia com a gente aí no arroba mixtudonamix. No meu, no giza.on. No arroba capograndino, né? Os nossos Instagrams. É muito... assim, bizarro quando você se vê num lugar que você fala, como eu vim parar aqui? Por exemplo, quando o Guilherme Arantes, gente, teve um episódio aqui na Mix, que o Guilherme Arantes, ele trouxe o piano dele e ele fez um showzaço pra gente aqui no Mix Tudo. Quando eu vi aquilo, eu falei, meu Deus, como que eu vim parar aqui? Sabe, uma grata surpresa da vida. Outro momento também que me marcou muito, Caco, foi quando o Paulo Ricardo veio aqui também com uma gaita, né?
2: Foi, verdade.
1: E com um acordeon, eu acho, não lembro. Sei lá se era acordeon. Eu só sei que ele deu um showzaço aqui na nossa frente. E até então, ele era só o cara do Olhar 43, que eu nunca imaginei que um dia fosse um show dele. De repente, eu tava batendo papo com ele. Doido,
2: é muito,
1: né?
2: Muito louco, cara.
1: Eu, hein?
2: Não, e vários outros artistas também que a gente sempre recebeu aqui. Por exemplo, você chega do Neida, aí você tá com o Rogério Flauzino, trocando ideia.
1: É.
2: Aí você tá trocando com o Nando Reis.
1: É doido. E aí você?
2: É.
1: Conta
2: cadê
1: pra
2: galera?
1: Gente. Conta pra gente aí. Queremos histórias. Arroba Mix Tudo. Na Mix temos um áudio. Vamos lá?
2: Yes. Bora!
1: Queremos histórias.
3: Oi, Giza. Oi, Cacu.
1: Oi, meu amor.
3: Aqui é Lívia de Santarém do Pará. Antes de mais nada, eu quero dizer que eu amo vocês dois.
1: Acho
3: amo
1: que
3: esse,
1: a gente também te ama, mas vamos pro próximo. Essa já tinha ido,
4: oi,
1: né?
4: Caco. Oi, Giza.
5: Oi,
4: Daniela. Eu tenho 32 anos. A vida me surpreendeu há 4 anos atrás, quando eu trabalhava como CLT e fazia alguns bicos de influenciadora, de modelo plus size. E meu ex-gerente me demitiu. Porque ele disse que sabia que eu tinha um potencial muito grande de viver o meu sonho, que era ser modelo influenciadora, e que ele me daria 5 meses pra tentar e ver se era isso mesmo que eu queria, que seria o tempo do seguro-desemprego.
1: Olha isso.
4: E no outro dia, eu recebi uma proposta. Literalmente, no outro dia, depois de ser demitida, eu recebi uma proposta que era o dobro do valor do meu salário de CLT para trabalhar apenas 2 vezes por semana como social media em uma empresa.
1: Olha isso.
4: E eu ainda teria tempo de fazer todos os meus outros trabalhos como modelo influenciadora. E essa, eu nunca me esqueço desse dia, dessa história, porque foi a virada de chave. Hoje eu trabalho como influenciadora, modelo social media, videomaker, tudo que aparece, eu tô lá. E foi a virada de chave na minha vida, foi a vida me surpreendendo. E eu amo o que eu faço.
1: Ai, que coisa mais linda. É, de repente, quando a gente tem coragem, a vida surpreende.
2: Cara, ela falou que ela trabalha como influencer, né?
1: Uhum.
2: E uma coisa que eu acho curiosa, eu tenho vários amigos também que trabalham nesse mercado. E uma das minhas amigas, que é a Carol Manafiga. Acho que você conheceu ela, inclusive.
1: Conheço.
2: Que ela sempre postou umas coisas de poesia, umas coisas muito legais. E ela, assim, do nada, ela viralizou e literalmente virou a profissão dela.
1: Virou, né?
2: Então era uma coisa que, por exemplo, você fala, pô, eu faço isso porque eu gosto, porque eu tenho esse, né, essa aptidão. Ela fala muito sobre poesias e tudo mais. E de repente você vê que uma coisa que você tava fazendo até de forma despretensiosa acaba virando seu ganha-pão do dia a dia. Isso é muito louco, né, Kery?
1: E eu acho que tem a ver com coragem. Você vê, ela teve a coragem, a nossa ouvinte, né? Ela teve a coragem, aquele lance, pisa sem chão que vai dar.
2: Vai dar.
1: Vai dar.
2: Vai dar.
1: Mais um áudio antes do intervalo.
2: Então bora.
6: Então, sobre o assunto aí de vocês hoje, tava ouvindo, né, sobre a vida me surpreender. Eu fui professora por 27 anos, dava aula pra crianças aí em torno de 4, 5 anos. Minha sala esse ano fechou. Eu me vi aí sozinha, né, meio solo, com 2 filhos pra criar. E montei uma empresa de brindes e lembrancinhas personalizadas. E eu tô adorando o que eu tô fazendo. Eu achei que eu fosse sofrer muito, né, por largar minha profissão, porque era uma coisa que eu sempre amei muito. Mas tô aí dando aula particular de inglês de manhã e no resto do tempo tô fazendo essas lembrancinhas e brindes personalizados. Até se vocês puderem aí me ajudar a divulgar, agradeço muito. Preciso pagar minhas contas. Valeu, Mi.
1: Vamos divulgar agora. É arroba pano pra manga ateliê. Ajudou?
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13: SP1, uma geral no trânsito de São Paulo. 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
14: Vamos com informações do trânsito na Vila Ema. Teve um incêndio há pouco que interdita parcialmente a Solidônio Leite e gera um trânsito congestionado, viu? Nos dois sentidos, junto à rua Harris, com um trânsito congestionado nos dois sentidos, vale a pena evitar. A Avenida Vila Ema serve como alternativa só no sentido do centro, na direção do bairro Bem Lenta até Francisco Fete. 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

0: Brasil. Mas é claro que a nossa querida Fabi do É Da Sua Conta não poderia faltar na nossa resenha de hoje, gente. 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Hoje estamos falando sobre coisas que acontecem na nossa vida que a gente fala, poxa, não acredito que isso aconteceu. E se a gente for falar do nosso rolê, né, o mundo do trabalhador, muitas vezes alguns sonhos eles precisam sair do papel. E para isso a gente precisa contar com a ajuda de pessoas, de amigos ou de instituições. E a Fabi hoje vai dar o alerta, né, Fabi? Ótima noite para você.
1: Boa noite, Giz.
0: Boa noite.
1: Todo mundo que tá ouvindo aqui o Mix Tudo. Bom, Giz, então, vamos falar de crédito,
0: vamos.
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1: Exatamente, tem que pensar bem, né? Como a gente sempre fala por aqui, empréstimo é para situações emergenciais ou então para grandes compras aí planejadas, né? Um equipamento novo, um investimento para o seu negócio ou adquirir um carro, por exemplo. É. E até mesmo nessas situações é preciso ficar atento, entender aí como é que esse empréstimo vai afetar, impactar o seu orçamento. Então é sempre bom fazer a pergunta: será que essa compra realmente é necessária?
0: Boa, e hoje a gente está aqui falando para muita gente, não só aqui no YouTube, para mais de 47 afiliadas nesse Brasil todo. E aí fica aquela pergunta, né, para o nosso trabalhador, o nosso ouvinte, que já considerou fazer um empréstimo, já pensou em todas as possibilidades e entendeu que o crédito, né, do trabalhador é a melhor opção. 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
2: Caco, we need talking English now or no?
3: Ih, meu English tá meio rusty, cara.
2: My poor English.
3: Cara, mas eu vou ter que dar um talk no English porque o bagulho é complicated, meu.
2: Meu, I was pensando, how I vou conseguir falar em inglês, English with our guys?
3: I don't know.
2: I know.
3: Do you know?
2: Yes.
3: How?
2: Duane, help us!
4: Ih.
2: Duane, seja muito bem-vindo! Você gostou do nosso inglês?
4: Amei.
2: A gente precisa improve muito, mas Du, seja muito bem-vindo, nosso tradutor e intérprete hoje.
4: Obrigado, muito obrigado. Olá, pessoal! Estamos ao vivo?
3: Estamos ao vivo, pessoal! Aliás, temos uma longa história, né, com esse meninão aqui, porque não dá pra chamar de menininho, é um meninão, né?
2: É um meninão, long history. Long history.
3: É isso.
2: Caco, quem tá na casa?
3: Meu Deus do céu, cara.
2: Eu falo um, você fala um, vai.
3: Peraí, que eu tenho que pegar aqui.
2: Calma. Enquanto você pega o aí, eu vou colocar um som aqui, a song. Tá?
3: A song,
2: é,
3: ok.
2: Pra entrar no clima.
3: Play the music, please.
2: Play the music? Okay.
3: Wow.
2: You know?
3: Yeah. I'm feeling.
2: You know this, man?
3: Yes.
2: Que vibe, né?
3: Muito vibe, né? Peraí, good, eu já tô me sentindo com aquele chinelão sentado na praia com uma cervejinha na mão. Que delícia!
2: Exatamente, galera. Nos estúdios da Rádio Mix com vocês, Sticky Fingers!
3: Guys.
4: Hi, guys!
3: Aê, recebendo os caras aqui, inclusive...
2: Inclusive, exclusives?
3: Agora vamos falar o nome da galera, eles
2: então
3: vão dar só um hi aqui, ó.
2: Vamos lá.
3: Agora com vocês, Claude, please say hello to the audience. Claude?
2: Hello? Claude?
3: Hello?
2: Hello, Claude?
3: Oi. Temos também... Oi, muito bom, muito bom. Temos o Patty.
5: Patty não veio.
2: Patty não veio?
4: Patty's asleep.
2: Oh, no, no.
5: Patty tá dormindo.
2: I don't believe this.
3: Mas temos também o Bix.
2: Bix tá aqui?
3: Bix.
2: Chamadinha, né?
6: Olá, como é que você tá?
3: Olha!
2: Aê!
3: Temos uma pessoa aqui do Chic Fingers, o Bix. Já tá com o CPF aqui. Já
2: exato.
3: É brasileiro, já.
2: Ah, mas é que ele é filho de brasileiro, né?
3: É, já
2: ele
3: tem
2: já
3: um
2: comeu
3: gingado.
2: Muito pão de queijo, sabia? A mãe dele, brasileira.
3: É mineira.
2: É, rapaz, você tá maluco?
3: Temos também o Simons. Say hello, Simons.
7: It's not Simons, it's Seamus.
2: Seamus.
7: It's Irish.
3: Irish. Ah, got it.
7: Seamus. Seamus.
3: E temos também, agora você anuncia.
2: Crabs.
4: You're looking at him.
2: Crabs.
4: You're looking at him.
2: Hi, welcome to Radio Mix FM. It's a pleasure to talk to you guys.
4: Thank you for having us.
2: Agora vamos lá, Gaco. Já gastei tudo que eu tinha de inglês. Vou falar só português agora, Du.
3: Olha, é o seguinte, a dinâmica vai ser a seguinte, a gente vai falar aqui com o Duane vai traduzir as perguntas e depois vai traduzir as respostas também, fechado?
2: É isso.
3: Então, ó, é a segunda vez que vocês estão aqui no Brasil, e aí a gente queria saber qual que é a relação que vocês têm com os fãs brasileiros.
4: Oh, so it's your second time in Brazil, right? And they want to learn how is the relation, the connection that you guys have with the fans in Brazil and of course South America.
2: Quem vai responder? Crabs or...
7: I'll tell you what's up.
2: Ah, okay.
7: So, Bica Bestia, he's from Brazil. His mum is from Brazil. So
2: yes.
7: When we come here, we feel like we're coming home. So...
4: yeah, we are speaker.
7: Nice, it's nice to be home. But he speaks Portuguese. You speak Portuguese? Tu fala português?
6: Eu acho que sim, mas só um pouquinho.
2: Ah, bom, fala
6: se você me dá 20 cervejas, eu falo muito mais melhor.
3: Então eu tô ligado que amanhã, depois do show, a gente vai fazer isso pra trocar uma ideia em português também, ó.
2: Mas basicamente, pelo jeito, eles amam e tem uma relação muito boa, né, com os fãs brasileiros,
4: né? O que o Seamus falou é que o Bix, a mãe dele é brasileira. Sua mãe, your mother is Brazilian, right?
7: Yeah. Mineira.
4: Ela é de Minas Gerais, então por isso eles têm uma boa relação, uma conexão muito legal e natural com o Brasil. E eles sempre gostam de estar aqui.
2: E os brasileiros também, pelo jeito, amam muito. Muita gente colando na live no youtube.com/mixtudonamix. Agora que a gente apresentou, Du, Caco, os nossos parceiros aqui hoje do programa, a banda e também os integrantes, falamos um pouquinho dessa relação. Eu acho que o Brasil, nesse momento, a hora do rush, merece música, né? Eu acho. Assim.
4: So we're in a rush time. Everyone driving back home. The traffic jams. Everyone, you know, across the city and the country. People are asking for... music, live music right now. Could you guys play something?
2: Vamos nessa, ao vivo?
7: We got something to make them feel a bit more relaxed in that hot traffic.
3: Oh,
4: eles
3: good.
4: Eles vão tocar alguma coisa pro pessoal no trânsito se ficar mais relaxed.
2: I don't believe.
4: No trânsito.
2: Really?
4: Really?
2: Tô gastando tudo que eu tenho, Caco.

0: Keep going.
1: We'll fix this.
0: We're gonna fix this.
2: Ajustes.
0: Ajustes técnicos.
3: Isso aqui é ao vivo, gente. Isso aqui é o rádio, galera. Nada editado. É tudo aqui, ó. Vambora que tá passando o som. É assim que a gente faz. Let's go. Try again. Vamos lá?
4: Vamos tentar de novo.
3: Vamos tentar de novo. Isso.
0: Can you decrease the volume from the?
3: Yeah. Vamos fazer o seguinte.
0: Please?
3: Vamos fazer melhor.
2: Aqui.
3: Vamos de som.
0: I think it's
3: entrou?
0: Better. Yeah.
3: Se não, eu vou
0: it's
3: de
0: better.
3: Música.
0: Sounds better.
3: Ah, agora sim.
4: Okay,
3: let's go.
0: Let's do it again.
3: Agora
0: show.
3: Sim. Sick Fingers na Mix. Ao vivo. Orra, meu. Vamos lá. Vamos lá.
4: 2, 3, 4.

0: Depois disso, Caco, não vou nem colocar trilha, vou pro intervalo. A gente precisa
1: respirar.
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0: Caco, tem uma galera que tá chegando agora no programa e provavelmente, mano, quem são esses caras incríveis que fizeram esse som ao vivaço na Mix? A gente tá falando aqui de Stick Fingers, essa banda que é australiana. Ela foi formada em 2008 em Sydney. É reggae, é rock, é indie, mandam bem pra caramba. E aqui, durante a live, né, enquanto a gente tava no intervalo, o Caco mandou uma pergunta, né, sobre o novo vocalista, né, que... Em 2025, né? Até 2025 era um vocalista. E agora temos um novo vocalista que, inclusive, arregaçou aqui cantando. E a pergunta foi se teve alguma brincadeira que fizeram com ele. Uma prenda. Sabe essas coisas de quando a gente passa na universidade, a galera quer... Sabe, passar naquele corredor do futebol? Que todo mundo bate a camiseta. Alguma coisa deve acontecer. E aí o Du fez a pergunta e eles responderam o quê, Du?
16: O Claudio disse que quando ele entrou... Ele falou assim, primeiro, não assinei nenhum papel e eles ficaram segurando, o Chamas falou, fiquei segurando por um tempo. Ah, a gente já sabia que era ele, o cara que ia entrar na banda, mas a gente ficou segurando e ele falou que quando ele entrou, ele teve que beber, foram comemorar, num japonês, bebeu uma garrafa de sake, ficou feliz, todo mundo curtiu pra caramba. E que desde então é só alegria e estão fazendo a turnê agora, né?
0: É, até porque, né, Caco? Eu soube, o tema nasceu no programa hoje, coisas incríveis que acontecem na nossa vida, porque ele era fã da banda antes, não é? Vamos fazer alguma pergunta relacionada a isso?
8: É verdade. E aí, como é que foi esse contato, né? Quando você, como muito fã do Stick Fingers, como é que rolou essa oportunidade de você fazer parte agora da banda? Você consegue perguntar isso pra eles, Buzz Bro?
16: They want to learn how you ended up joining Stick Fingers, like, how was the invitation? Because you, first of all, you were a fan, of course.
15: Yeah,
16: of the guys.
15: Big fan for a long, long time.
0: Ela.
16: Big fan. Fã de longa data dos caras. How did invitation came up for you?
15: I think the few boys sort of knew of my band back home. That's called Camino Gold. I'm just going to plug it. but yeah, we also have a mutual friend, my producer, Steve. Steve Balby is his name. And the boys knew him. Mutually and sort of got talking. Freddie gave me a call one day and I was like, what the fuck, I'm on the phone to Freddie Krabs right now. And yeah, they invited me for a rehearsal. They had a couple of auditions, and obviously they had to pick me.
17: Yeah, he was the standout, plus he's ridiculously good looking as well. which helps, but he was he shone through. He was by far the winner. And he's growing too. It's amazing to see him jump into this situation and just keep nailing it and bringing his own flavor.
15: Yeah.
17: So, obrigado. You, my brother.
15: My brother.
16: O Claude estava falando que os caras conheciam ele, né, da cena ali, de uma banda chamada Camino Gold, e toca acústico e tudo mais. E eles se conheciam da cena. Então, de repente, o Krabs ligou pra ele e falou, cara, como assim o Krabs tá me ligando? E aí convidaram ele pra ir pra um ensaio, e aí trocaram uma ideia, e o Krabs depois pegou o microfone e falou que a gente não conseguiu resistir o quão good looking, quão bonito que ele é, o cara, a presença,
0: é,
16: tal,
0: muito bonito,
16: o cara,
0: muito
16: presa,
0: bonito, very beautiful.
16: Trouxe o tempero dele, e aí o cara acabou entrando, realmente não teve conversa, foi o grande vencedor.
0: Será que é a primeira vez dele no Brasil? A banda é a segunda vez, mas e do vocalista, o novo vocalista?
16: The band is the second time in Brazil, right? But you, first time.
15: First time ever.
16: First time ever. Primeira vez.
0: Ele tá achando do Brasil.
16: What do you think about Brazil? You didn't have time.
15: I love it.
16: Oh, yeah.
15: We haven't seen much so far, but São Paulo, especially. Yeah.
16: Eles acabaram de chegar, não tiveram muito tempo ainda pra conhecer a cidade, mas o que ele viu, ele tá adorando.
0: Aí,
18: ele
0: Caco.
18: Já bebeu 2 garrafas de 51.
0: Ah, então ele já sentiu o que é o Brasil, hein? É o Brasil do Brasil, garrafa de 51, gente, cachaça.
8: Será que ele já
0: cachaça
8: comeu,
0: do Brasil.
8: Será que ele já comeu coxinha?
0: Coxinha?
8: Pão de queijo?
0: Pão de queijo?
8: Yes. Feijoada?
0: Feijoada.
8: Ó, eu vou falar uma coisa que é real.
0: Ah,
8: eles não estão acostumados com a culinária brasileira. É muito boa, mas eu não indicaria pra vocês mandar uma feijuca antes do show de amanhã na áudio. Que, aliás...
0: Vamos falar desse show, vamos falar desse show. Galera, o negócio é o seguinte. Eles estão aqui no Brasil, tá rolando aí vários shows. Só que assim, amanhã, você que tá no Brasil todo, dá tempo. Se organizar, dá pra colar. Vai rolar um showzaço na áudio, Stick Fingers. A gente vai estar lá, vai ser muito louco. Mas parece que já restam poucos ingressos, né?
8: Restam pouquíssimos ingressos. Então, pra galera de São Paulo... Paulo, que tá querendo ver o Stick Fingers, eu faria uma parada. Assim, não sou de dar muito aquelas de caco, mas vou
0: de
8: dar agora.
0: Caco, de
8: vou
0: caco.
8: Dar agora. Entra lá no site da Áudio ou no próprio Instagram do Stick Fingers, você vai lá no link da bio, tem já o link pros ingressos e garante o seu porque tá acabando e amanhã vai ser casa cheia. A gente vai fazer o quê?
0: Vamos.
8: Vamos sair do Mix Tudo?
0: Será que eles vão dar ingresso pra gente?
8: Ah,
0: Give me a ticket for your show?
17: Aê!
0: Pedi na cara dura!
8: O Krabs já fez esse
0: 6-7. Mas a gente vai farmar aura lá amanhã,
8: vamos
0: tá bom?
8: Amanhã também no show do Stick Fingers. Então, galera, não vacila, cola lá no Instagram do Stick Fingers. Aliás, é @StickFingers, né, Best Bro?
16: Sticky Fingers the Band, the Instagram handle, right?
15: Yeah.
16: Sticky Fingers Band.
17: Yeah, Sticky Fingers the Band.
0: Ô, Du! Sobre o show de amanhã, a gente sabe também que depois eles vão colar em Curitiba, né? É, a gente podia também falar da turnê, né? Vai rolar uma turnê?
16: Yeah, so they heard that after the show tomorrow in São Paulo, you guys will head to Curitiba.
0: Yes.
16: And then they want to listen a little bit more about the tour, this South America tour 2026. What do you say about it?
17: Well, it's our first time in Argentina.
0: Ah, Argentina. Tem uma galera da Argentina.
17: Yes.
19: Yeah, and especially especially in football.
20: Yeah, yeah.
19: So that's going to be exciting. And then we've got back in Chile, Teatro Caupolicán, I think.
0: Mm-hmm.
19: Is how you say it? And that was one of the best shows we ever played last time. Beautiful theater, pumping. Felt like the floor was going to break in.
21: A lot of people jumping.
19: Yeah, a lot of people jumping. We were getting harassed in our van on the way out.
21: What?
19: People moving the car. Yeah, felt like Beatlemania or something. It was crazy.
8: Eles estavam falando que foi um show incrível, né? O teatro era maravilhoso. E quando eles estavam saindo, a galera pegou ali em volta da van e estavam chacoalhando os caras. Eles ficaram meio que presos, assim. É o tipo de situação que a gente se coloca, mas no fim é uma boa história pra contar, né?
0: Mas aí, vai rolar show? Eles falaram, né, em Buenos Aires?
16: Vai rolar show na Argentina, Buenos Aires?
0: Buenos Aires?
16: Buenos Aires, depois no Chile, eles vão voltar pra um teatro, que é o que o Krabs estava falando.
0: Uh-huh.
16: Que era um teatro que da última vez que eles vieram, foi um dos melhores shows que eles fizeram.
0: Que incrível.
16: Loucura, a galera balançando a van quando eles saíram ali. Então foi uma loucura.
0: Agora, e Europa?
16: Europe?
0: O mundo?
16: Do you have Europe, UK, ahead? Can you talk about it?
0: Reino Unido?
22: Yeah, no, we got no secrets here. We got a new album coming out. We just were in Europe for 7 weeks. We recorded an album in Wales with our producer Dan Hume, and we got another hot one in the bag. And we're gonna release that next year. And we're gonna tour that around the world. We're gonna do Europe, America again, South America again, then Australia, lucky last. But yeah, we're coming back. We got more to come.
0: Yeah.
19: Yeah. If you miss out on tickets this time, then you know we'll be back.
21: Another chance.
19: Another chance with new music too.
16: É, ele tá falando que sim, vai ter uma turnê, porque inclusive ele já adiantou um dos assuntos aqui que a gente ia perguntar, que
0: uh-huh.
16: é sobre uma gravação de um novo álbum.
0: Novo álbum, né?
16: Estão no estúdio gravando com o produtor, que é Dan Hume, produtor deles. E aí eles estão preparando, claro, uma turnê pela Europa, voltar pra América do Norte, América do Sul de novo.
0: Roda
16: e o
0: Krabs
16: falou que se você não conseguir ir no show amanhã aqui em São Paulo ou Curitiba, pode voltar logo mais, que eles estão de volta.
0: Olha só, meus amigos. Agora, o que, que a gente pode esperar do show de amanhã? Eu queria que eles sintetizassem o show de amanhã em apenas uma música ao vivo para as pessoas aqui. Se der, né?
16: Okay, can you kind of translate what gonna be the show tomorrow in one song?
0: Ah, vamos lá, hein?
21: Yeah.
0: Yeah. Vambora? Foi um desafio, vai. Difícil, mas vamos lá.
22: Yeah, we can play a song.
0: Play Let's song. Go. Stick fingers in the mix, galera.
8: Estão ajustando aqui os volumes para soar bonitinho para vocês.
0: Ao vivão na mix.
19: This song is called Cyclone, and we are Sticky Fingers.

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0: Meu Deus.
2: Caramba, você sentiu no coração
0: ai,
2: essa?
0: Deus, até chegar cara. Amanhã agora, como é que eu vou esperar até amanhã? Eu ganhei ingresso.
2: Você
0: gift
2: ganhou
0: tickets,
2: ingresso? Não,
0: é.
2: O Krabs ainda tá aparecendo. Você
0: não, ele me deu.
2: Gente.
0: Ele me deu, pelo amor de Deus. Amanhã estarei lá. Agora, não vou ser hipócrita, não vou ser mentirosa nem nada. Gente, eu juro pra vocês, eu nunca tinha ouvido um som desses caras. E agora estão indo pro top one in my playlist.
2: Olha só.
0: É, rapaz, eu tô falando sério. Congratulations, guys. Nossa, que banda boa. Amanhã vamos ter que colar, não tem jeito.
2: Amanhã a gente vai fazer um esquenta aqui, depois a gente vai traduzir isso pra vocês. A gente faz um esquenta aqui amanhã, depois do programa,
0: colar.
2: E a gente vai colar no show de vocês, é claro.
0: Ó, mas pra gente fechar, é claro que a gente vai colar, Odu, pra eles convidarem, né, os fãs e todo mundo que tá ouvindo, pode ser em inglês mesmo, pra colarem com eles, não só em São Paulo, como também em Curitiba, né, a passagem deles pelo Brasil.
3: Com certeza. So, Giza is asking you guys to invite your fans for the concert tomorrow and in Curitiba. To say to everyone coming up to see you. So, can you do this in English, of course, or in Portuguese?
0: Portuguese.
4: She just, I think at the moment the band is sounding the best it's ever sounded. So, come along, you're gonna be blown away by the show.
5: You're unforgettable.
3: Okay.
0: O que ele falou?
3: Ele falou.
6: He's shy now.
3: O Bix preferiu falar em inglês, uh-huh. Mas ele falou que a banda nesse momento tá no momento mais legal, na vibe mais legal que eles já tiveram. E eles sabem que isso tá, enfim, traduzindo nos shows. E por isso eles querem que os fãs colhem amanhã.
0: Nossa.
3: Em São Paulo, em Curitiba. Que eles vão sentir isso ao vivo.
0: Agora aquele recado, né, Caco? Pra quem tá reclamando de bandas, da música do momento, Stick Fingers, coloca aí, só ouvir, cara. Ó, a gente não pode reclamar, não. Banda boa mesmo, hein?
2: Olha, que você tá ligado que quando vem aqui pro Mix Tudo, você já sabe que é sucesso. E quem não conhecia, passou a conhecer. Inclusive, Keri, depois a gente pode deixar mais um trechinho da música. Aliás, a galera pode pedir no pé do zap que daqui a pouquinho começa.
0: Exatamente.
2: Né?
0: Então, galera, obrigada a todo mundo que acompanhou a gente, a live. Muita gente aqui. Queria agradecer a todo mundo que colou na nossa live, youtube.com/MixTudoNaMix, pra verem a banda, pra interagirem com a gente. Fiquem aqui com a gente também. É só se inscrever no canal. Sempre tem convidado, sempre tem música, tem assuntos, tem resenha. Um programa de rádio diferente pra você. Du, muito obrigada por fazer essa ponte.
3: Uma honra.
0: Nossa, e muito obrigada também pela banda, né? Eles colarem aqui. A gente sabe que é corrida, a agenda. Acabaram de chegar no Brasil, mal tomaram uma caipirinha e já estão aqui com a gente.
3: Thank you very much, guys. You barely had time to take a caipirinha in Brazil and you guys are already here working. So thank you for your presence here. You know that your schedule is so tight. You guys are traveling up, so thanks for coming and to show your music to everybody, millions of people.
0: Thank you very much.
6: Obrigado, thank you. To the Trust Korea now, yeah?
4: Yeah.
0: Foi demais, né, Caco?
2: Foi demais.
0: O que ele falou?
3: O Krabs acabou de falar, agora nós vamos pra churrascaria. Eles estão com fome.
0: A gente vai junto.
2: Eu fiquei sabendo.
0: Nós vamos
2: pra churrascaria.
0: We então together. Let's go com a banda. A Leon fala inglês, Caco. Depois que eu beber umas caipirinhas, você vai ver. Just English, no more. Nothing more. Eu não entendi. É isso aí, vamos embora. Nem eu sei o que eu quis dizer, mas é sobre isso. Congratulations for the band, the big band, the best band, my favorite band now. E é isso, né, Caco? Amanhã a gente tá de volta às 18 horas pela Rádio Mix, aqui pela Rede Mix de Rádio, no YouTube também. Obrigada a todo mundo que seguiu no @MixTudoNaMix. A gente tá quase batendo 50 mil inscritos. Tô muito feliz. Será que a gente bate hoje?
2: Ah, eu acho que bate.
0: A gente merece. Ó, a banda
2: merece,
0: que a gente
2: merece.
0: Trouxe. Pelo amor de Deus, se não bater hoje, pelo amor de Deus, cara.
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1: SP1, uma geral no trânsito de São Paulo. 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
8: Olha, tem ocorrência agora na Doutor Arnaldo, para quem segue no sentido do bairro, junto à estação Sul.

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Esse som, hein? Legado, no melhor mix do Brasil. Bora fazer essa noite de quarta-feira melhor de todas, como sempre. Obrigado pela companhia, eu sou Roberto Reis. A gente vai seguindo. Já peço uma coisa pra você. Manda uma mensagem de voz aqui pra Mix, pra participar daqui a pouquinho em mais uma edição do Pede no Zap. Que som que você tá afim de ouvir pra quarta-feira ser a melhor de todas? Manda numa mensagem de voz o teu nome, de onde você tá ouvindo a Mix e esse som bacana pra gente rolar. É fácil assim? Deixa eu te contar. Todos os sons que rolam entre 8 e 9 são os que chegam no zap da Mix, que é o 11 983 408 mil. Pronto, agora é só você brilhar. Manda essa mensagem de voz, bora tocar o teu som. E aproveitando que você já tá com o celular, vai mandar bem no zap da Mix aí numa mensagem de voz. Tem presente. Esse kit tem um copo e squeeze da Mix, da hora. Objeto de desejo. Bora levar um presentão da Mix? Manda também o teu nome completo e a hashtag Kit Mix aqui pro nosso zap pra gente achar aqui na tela, né? Sabendo que você vai meter o dedo na sorte hoje e vai tentar levar o kit da Mix. 11 983 408 mil. Agora é contigo.

0: áudio dizendo aí qual é o teu nome, de onde você tá ouvindo a Mix e esse som bacana pra você ficar feliz, tá? 11 983 408 mil. Inclusive, foi o Benedito Silvestre, que tem o final do telefone 0347, mandou o nome completo e tá levando aqui o kit da Mix com copo e squeeze. Ó, Benedito, são presentes legais. Cuidado, na hora que você for levar ali, né, no trampo pra tomar sua aguinha, nego, vai ficar de olho ali pra pegar teu copo, que é muito legal, brincadeira, cara. Aproveita bastante, tá?
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0: Ó, eu preciso falar dela. Ela é demais, né? Bom, nos últimos dias, Britney Spears tem postado mais vídeos no Instagram, mas ela também aproveitou a rede social para fazer um desabafo. Apesar de muitos rumores sobre o retorno da Britney Spears aos palcos, ela deixou claro que não sente vontade nenhuma de retornar à indústria musical. Segundo o desabafo publicado pela Britney Spears durante o auge da carreira, ela se sentia envergonhada, humilhada e forçada a fazer tudo o que fez. Na verdade, a Britney tá muito traumatizada, né? O depoimento da Britney Spears no Instagram fez com que nós fãs, na boa, ficássemos tristes, né? A gente tinha ou tem ainda o sonho de ver ela novamente fazendo shows, né? Mas isso tá se tornando cada vez mais distante. Deixa eu lembrar que a Britney Spears tá afastada dos palcos desde 2017. Atualmente, ela tá morando no México e, como sempre, fugindo dos fotógrafos. Cara, ela tem mel pros fotógrafos, pros paparazzi, né? Meu Deus do céu. Essas e outras notícias estão no nosso site. Vai lá, radiomixfm.com.br.
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11: Vamos com informações agora do entorno do Parque Ibirapuera. Ainda tem muita lentidão na República do Líbano e também na passagem pela Pedro Álvares Cabral. Reflexo do corredor norte-sul segue lento, cuidado. Já Pedro Álvares Cabral na direção da Avenida Brasil, cenário diferente, um trânsito fluindo um pouco mais tranquilo para você. 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
0: Tá no ar o programa feito pelo melhor ouvinte do Brasil. Não tem ouvinte melhor do que o da Mix. É você. Obrigado pela tua companhia. E a partir de agora é tudo seu. Até as 9 da noite. Manda ver no som aqui. Todos os que chegarem no zap da Mix é o 11 983 408 mil. A gente coloca no ar. Claro, já tem algumas pessoas que mandaram aqui os áudios. Enfim, não escutou o seu som hoje? Ele vai tocar. Em algum momento ele vai tocar. Bora combinar assim? Vou falar mais uma vez e aí você já manda o teu áudio dizendo quem é você, de onde você tá ouvindo a Mix e esse som bacana pra gente ganhar noite de quarta. Pronto. 11 983 408 mil.
17: Boa noite, Rádio Mix. Boa. É Olga de São Bernardo.
0: Oi, Olga.
17: Por favor, toque Fergie, é Don't Cry, por favor. Eu não sei se tá certa a maneira que eu disse, mas dá pra entender.

0: o som do Ted Swims, Lose Control, fazendo a companhia pra você que tá dando a carona pro melhor mix do Brasil.
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0: Deixa eu mandar um abração. Sim, a galera manda mensagem aqui, a gente precisa mandar aquele abraço, né? Agradecer. Pedro tá em Porto Alegre, o Daniel Tadeu tá em Alagoas, o Adriano de São Miguel,

0: por onde? Me conta aí na mensagem de voz. 11 983 408 mil. Bora ouvir o quê?
1: Boa noite, meu nome é Rogers.
0: Oi, Rogers.
1: Falo de Caporã, Paraíba. Eu vi a música Passageiro do Capital Inicial.
0: Boa.
1: Não lembro bem que o nome, se o nome é esse, mas essa é a música aí.
0: É esse nome mesmo.

0: você aqui no 11 983 408 mil. Manda uma mensagem de voz, eu quero saber quem é você, de onde você tá ouvindo a Mix, e esse som bacana pra todo mundo ficar feliz. Você não fica feliz quando ouve sua música bacana, né, que você canta junto? Manda ver.
1: Boa noite, galera da Mix. Boa. Aqui quem fala é o Gabriel, motorista de aplicativo aqui em São Paulo. Eu gostaria de ouvir a música da banda Travis, sim.
0: Boa.
1: Tamo junto, galera. Boa
0: Sempre.
1: Noite.
0: Boa.
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1: Agora é sua vez de fazer o show. Brilha aqui, manda uma mensagem pro zap da Mix, que é o 11 98340 8000, dizendo pra mim o teu nome, o som que você quer ouvir. Ai, não esqueça de falar de onde você tá ouvindo a Mix. Bora combinar?
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17: É você quem brilha, faz o chequinho aqui no zap da Mix, mandando uma mensagem de voz com aquele som bacana pra todo mundo ficar contente. 11 9 8 3 4 0 8 mil. É assim, ó.
19: Fala, pessoal da Mix.
17: Oi?
19: Tudo bem? Boa
17: tudo?
19: Noite. Meu nome é Priscila, eu falo da cidade de Jundiaí.
17: Oi, Pri.
19: Estou fazendo jantar e, como sempre, ouvindo o melhor mix de todo o Brasil. Gostaria, por favor, de ouvir a música Fly Away do Lenny Kravitz.
17: Boa.
19: Tamo junto, Mix, tudo de bom.
17: Pra nós.
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1: Nosso Zap é o 11983408000. Esperando você pedir uma música. Já pediu? Deve estar na lista aqui. Ainda não, não perca tempo. Mensagem de voz, faça como o Jordão e o Felipe. Eles moram em São Paulo. O Jurandir trabalha em mineração na cidade de Nova Mato Grosso. A cidade de Nova Mato Grosso fica no Ceará. Abração, Jurandir. O Pepe é vocalista da banda Colisão X de Belo Horizonte. Também tá na nossa sintonia. E você, tá por onde?
2: Alô, Rádio Mix.
1: E aí?
2: Aqui é o Fernando de Recife, Pernambuco. Sou turista de APP.
1: E aí?
2: Gostaria de ouvir nessa noite Girassol de Cidade Negra.
1: Boa.
2: Valeu, Mix. Tamo junto.
1: Tamo junto. E todos os motoristas e as motoristas por aplicativo nesse país. 5 estrelas pra vocês.

0: faltam 6 minutos para as 9 da noite. A gente curtiu ela, Taylor Swift, a mais nova casada do pedaço junto. A Dua Lipa também casou, né, gente?
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0: Quanta gente bacana chegando por aqui. Nosso zap é o 11 983 408 mil. Que música é esse top de ouvir? Bota aqui na programação da Mix, facinho demais. Pra esse número de zap que eu falei, manda o seu nome, de onde você tá ouvindo a Mix, hein? Nesse Brasil grande de meu Deus, e esse som pra te deixar feliz, e a gente também. Um abração pro Matheus, ele mora em Ribeirão Preto, a Rosângela em Uberlândia, o Thiago, motorista por aplicativo, em Ponta Grossa, no Paraná, sempre na rodagem, aos motoristas também, as motoristas, sempre dando uma carona pro som da Mix. Obrigado, gente. Bora ouvir o quê?
2: Oi, Rádio Mix.
0: Oi.
2: Boa noite.
0: Boa.
2: Eu sou a Isabela, falo de Aquiraz, no Ceará, eu quero escutar Onde Estiver em X0, que eu tô morrendo de saudade da minha banda favorita. Até a próxima. Beijo.
0: Beijo.
1: Bete, Bete, nos

0: esperar você aqui no programa, mas seria muito bacana, mas muito tocar o teu som. Então não deixa pra amanhã pra mandar uma mensagem de voz, você vai esquecer, manda agora. 11 983 408 mil. Amanhã, no mesmo horário, te espero aqui, eu não vou atrasar, hein?
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0: Está no ar a Voz do Brasil. As notícias do governo federal que movimentaram o país no dia de hoje.
1: Olá, boa noite.
2: Boa noite para você que nos acompanha em todo o país.
1: Quarta-feira, 12 de agosto de 2026.
2: Vamos ao destaque do dia.
1: Decreto regulamenta a escolha do fornecedor de energia elétrica por consumidores de baixa tensão.
2: Isso significa que escolas, hospitais, pequenos comércios e indústrias de menor porte vão poder decidir quem vai prestar o serviço.
1: Consumidores residenciais também terão essa opção a partir de 2028. Graziele Bezerra.
3: Também foi regulamentado o mercado de hidrogênio de baixa emissão de carbono no país. O decreto prevê...